0: 94,9 Alvorada com Crash Test Dummies. Pacfu, antes que seja tarde. E Coco Kailê com Try. 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Participe! 9:30 agora.
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2: Taylor Swift, I Knew It, I Knew You, tema do filme Toy Story 5.

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0: 94,9 Alvorada com Michael Bolton. All for Love. Andy Gibb, Don't Throw It All Away. Os Paralamas do Sucesso. Você. 10h23.
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3: Olá, querido ouvinte! Hoje é dia de dar um toque de personalidade à comida, com um molho de pimenta simples, saboroso e cheio de aroma. Você vai precisar de 10 pimentas dedo de moça sem cabinhos, 2 dentes de alho, meia cebola, 100 ml de vinagre branco, 100 ml de água, 1 colher de chá de sal, 1 colher de chá de açúcar e 1 fio de azeite. Bata tudo no liquidificador até ficar bem homogêneo. Depois leve ao fogo baixo por cerca de 10 minutos, apenas para apurar os sabores. Espere esfriar e guarde em um vidro esterilizado na geladeira. Esse molho é perfeito para acompanhar torresmo, espetinhos, carnes, caldos e até um bom feijão. É fácil de fazer e rende bastante e deixa qualquer prato com aquele toque especial. Bom apetite! Para tirar dúvidas ou saber mais, acesse este e outros podcasts através do nosso site alvoradafm.com.br ou no meu Instagram, Flávio Chapuri. Eu sou o Flávio Trombino para Alvorada FM.

0: 94,9, Alvorada com Earth, Wind and Fire, After the Love is Gone. Vanessa da Mata Amado e Ed Sheeran, Photograph. Alvorada, música e informação, 10h56.
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0: Belo Horizonte recebe neste fim de semana a turnê Djavanear, 50 anos, só sucessos. O show celebra meio século de carreira do cantor e compositor alagoano, considerado um dos maiores nomes da música popular brasileira. O repertório será composto por pelo menos 25 canções que atravessam toda a discografia do artista, incluindo clássicos como Samurai, Flor de Lis, Sina e Eu Te Devoro. A apresentação da turnê Djavanear 50 anos ocorre neste sábado, a partir das 9 da noite, na Arena MRV. Os ingressos custam entre R$ 150 e R$ 1.065 e estão à venda pela plataforma Ticketmaster. Mais informações em nosso site alvoradafm.com.br. E o Galpão Cine Horto recebe nesta semana espetáculos circenses, que integram a temporada do Instituto Circolar. A abertura ocorre nesta sexta, 8 da noite, com Metamorfoses. Inspirada na obra do filósofo italiano Emanuele Cotia, a montagem inclui técnicas como trapézio em balanço, mastro chinês, acrobacias e malabarismo. A programação também inclui o espetáculo Transborda, desenvolvido por pessoas com deficiência, e a peça Travessias. As apresentações do Instituto Circolar ocorrem de sexta-feira a domingo no Galpão Cine Horto. Ingressos custam R$ 35,00 a inteira e estão disponíveis no Simpla. 10h58.
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0: 94,9, Alvorada ao som de Chicago, Baby Warren, Big Surprise. One Republic, Apologize, Steve B, Because I Love You, e Zé Cabaleiro, Amanhã Talvez. Ótima noite de quarta para você agora, 11h21.
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0: 94,9 Alvorada com Bryan Adams. Everything I do it for you. Pussycat Dolls, Tricky Two e Legião Urbana, Angra dos Reis. Alvorada Música e Informação, 11:55.
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0: O filme A Odisseia entra em cartaz nesta quinta-feira em Belo Horizonte. No longa épico de Christopher Nolan, o guerreiro Odisseu enfrenta criaturas míticas e deuses em uma jornada de volta para casa. Também chega às telonas Chica da Silva. O filme aborda a vida da mulher escravizada que, após ser liberta, se torna uma das figuras mais influentes da sociedade colonial de Diamantina. Outra estreia é a Divina Sara Bernhardt. O drama biográfico explora a vida da vanguardista considerada a primeira estrela mundial do teatro, ainda no século XIX. Continuam em exibição filmes como Primavera e O Convite.
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0: Atendendo a pedidos, a Orquestra Ouro Preto traz de volta a BH o espetáculo em tributo à banda norueguesa A-Ha. O repertório revisita canções icônicas do trio, com arranjos que valorizam ainda mais sucessos como Cry in the Rain, Hunting High and Low e Take on Me. Com releituras pensadas especialmente para este momento, a apresentação promete ao público uma experiência sinfônica extraordinária, com interpretações que mesclam, na dose certa, o vigor do pop rock com a leveza da música de concerto. O espetáculo em tributo ao A-Ha será neste sábado, 20h, no Sesc Palladium. Informações sobre ingressos você encontra em nosso site, alvoradafm.com.br. 11:57, eu sou o Bel Augusto. Obrigado pela companhia, vou ficando por aqui. Para você uma ótima quinta que já vem chegando. A gente volta a se encontrar amanhã, 20h. Até lá.
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4: Se você gosta de visitar lugares que vão te levar a uma viagem no tempo e te permitir um dia calmo enquanto aprecia muita mineiridade, casas coloridas, ruas aconchegantes, bares e restaurantes, Bichinho é um lugar que você precisa incluir no seu roteiro. Bichinho, se você não sabe, é um distrito do município de Prados e fica a apenas 7 quilômetros de Tiradentes. Lá, além de se divertir com calma, você vai poder visitar lojas de móveis, ateliês de arte, casas de bordado e conhecer muito do artesanato mineiro. Como é perto de Tiradentes, é comum as pessoas se hospedarem por lá e fazerem um bate-volta até Bichinho. Mas em Bichinho também existem excelentes opções de hospedagem, simples, rústicas, mas repletas de aconchego. Para comer, é claro, Tempero da Ângela é sempre o mais indicado. Um restaurante conhecido pela comida mineira, pelo sabor e pela fartura. Viajar por Minas é bom demais. E eu espero que você anote mais essa dica entre os seus roteiros. Para rever essa dica, você pode acessar alvoradafm.com.br/podcasts ou me procurar no Coisas de Mineiro. Sou Isabela Lapa para Alvorada.

0: 1 e 1.
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São décadas porque unem beleza, inovação e qualidade. Mas hoje eles deixam de ser protagonistas absolutos para dialogar com móveis garimpados, heranças de família, lembranças de viagens, artesanatos regionais e objetos com histórias. É dessa mistura que nasce uma casa verdadeiramente elegante. Uma casa que não precisa impressionar porque emociona. Que não segue um catálogo, mas acompanha a trajetória de quem vive ali. Afinal, uma decoração com alma não se compra pronta. Ela se constrói lentamente ao longo da vida, reunindo memórias, afetos e escolhas. E talvez seja essa a maior conquista do século. Uma casa que tenha, acima de tudo, a identidade de seu morador. Fique por dentro do Morar Contemporâneo. Ouça o Decore Arte no site da rádio e acompanhe mais conteúdos no Instagram You Can Find. Eu sou Janina Esther para a rádio Alvorada FM.

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O organismo dispõe constantemente de aminoácidos necessários para a reconstrução dos tecidos. Mas não é só isso. Algumas gorduras boas, como as encontradas no azeite de oliva, nas castanhas e no abacate, por exemplo, também desempenham papel fundamental, pois participam na produção de hormônios ligados ao crescimento muscular. Portanto, se o objetivo é conquistar mais força e definição, lembre-se, treino e alimentação caminham juntos. O prato bem montado é tão importante quanto a série de exercícios bem executada.

0: 3 e 5.
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2: Olá, ouvintes leitores do Mundo Livro. Hoje eu falo sobre O Avesso das Coisas, de Carlos Drummond de Andrade, em nova edição da Record, que ganhou um tempero sensacional com as lindíssimas ilustrações de Dedé Laurentino. O livro reúne aforismos, frases curtas, observações rápidas, lampejos de humor e pensamento, organizados por Drummond ainda em vida e publicados postumamente em 1988. Aqui, o poeta olha o mundo pelo avesso, repensando temas como amor, velhice, guerra, sono, vadiagem e até uma zebra, sempre com ironia, inteligência e surpresa. Mas esta edição faz algo importante. A leitura se transforma em conversa entre texto e imagem. Dedé Laurentino, escritor, artista visual e um dos criativos brasileiros de maior projeção internacional, não é um simples ilustrador. Seus desenhos dialogam com os aforismos de Drummond, ampliam ambiguidades, tensionam o humor e ajudam a revelar a delicadeza escondida nas pequenas frases. Há algo de muito drummondiano nesse encontro. O olhar enviesado, a ironia silenciosa e o gosto de ver as coisas por outro ângulo. Vocês vão adorar esse livro ilustrado. Meu nome é Afonso Borges e você pode ouvir e baixar todos os podcasts que eu falo no site alvoradafm.com.br.

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3: Ontem eu comentei sobre o aumento do teor de etanol adicionado à gasolina, dos atuais 30% para 32%. E que essa medida poderá causar alguns problemas em veículos mais antigos, produzidos dos anos 2000 para trás. Como o tema dos combustíveis está em alta, hoje eu aproveito para destacar um aplicativo lançado pela Agência Nacional do Petróleo, Gás Natural e Biocombustíveis, a ANP, para combater a adulteração de gasolina, etanol e óleo diesel, prática criminosa que costuma gerar danos muito mais sérios aos motores dos veículos. Esse app, que se chama ANP com Você Postos e é gratuito, atribui notas de 0 a 5 aos postos próximos ao motorista, com base nos resultados das fiscalizações realizadas pelo órgão ao longo dos últimos 5 anos. A plataforma também revela o fornecedor do combustível vendido no estabelecimento e permite que o consumidor envie denúncias, como da prática de preços abusivos, por exemplo. Siga-me no Instagram, Alexandre Carneiro _ Carros, e baixe este e outros podcasts pelo site alvoradafm.com.br. Eu sou Alexandre Carneiro para a Rádio Alvorada.

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0: 5 e 2.
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3: Olá, querido ouvinte. Hoje a estrela da nossa cozinha é a abóbora, um ingrediente barato, nutritivo e cheio de sabor. Anote essa receita. Refogue meia cebola e 2 dentes de alho e 1 fio de azeite. Acrescente cerca de 500 gramas de abóbora picada e cubra com água ou caldo de legumes. Tempere com sal, pimenta do reino e cozinhe até ficar bem macia. Depois bata tudo no liquidificador ou um mixer. Volte para a panela, ajuste a consistência com um pouco mais de caldo, finalize com uma pitada de noz moscada e um toque de cheiro verde. Sirva com torradas ou cubinhos de pão tostados. Se quiser dar um charme especial, coloque um fio de azeite e um pouquinho de queijo ralado por cima. Bom apetite! Para tirar dúvidas ou saber mais,

Ao falar com Celine Dion, Steve Wonder, Overjoyed, Jota Quest, só hoje, Usher e Alicia Keys, If I Ain't Got You. 6 horas, bom dia, em instantes, o painel Alvorada, primeira edição.

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6: São 6:04. Olá, muito bom dia para você, ligado aqui na 94,9 Alvorada FM Belo Horizonte. Já estamos na quinta-feira, 16 de julho de 2026. Tempo estável, céu encoberto na capital mineira, temperatura em 11 graus aqui no alto da Raja Gabalha. Eu sou Edson Aquino, te acompanhando até as 11, até as 9. Levo até você as notícias do dia, começando pelos destaques. E mete alerta para geada em mais de 50 municípios do sul.

Argentina vence a Inglaterra e vai à final da Copa do Mundo 2026. Brasil bate a França por 3-0 na Liga das Nações de Vôlei Masculino. Um excelente início de manhã para você. São 6:05.

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1: Taylor Swift, I Knew It, I Knew You, tema do filme Toy Story 5.

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1: 6:12, o IMET emitiu um alerta de perigo potencial para geada em 53 cidades do sul e sudoeste de Minas. O aviso vale até as 8 da manhã desta quinta-feira. As temperaturas podem chegar a 3 graus nas áreas atingidas, com risco leve de perdas em plantações. O Instituto orienta que, em caso de emergência, a Defesa Civil seja acionada pelo telefone 199. Além de Minas Gerais, o alerta também abrange áreas dos estados de São Paulo e Rio de Janeiro. E por aqui, Belo Horizonte segue sob alerta da Defesa Civil para baixas temperaturas. Segundo o comunicado do órgão municipal, até domingo os termômetros devem ficar abaixo de 12 graus nas primeiras horas do dia, devido a uma massa de ar polar que passa pela capital. Com isso, a Defesa Civil recomenda que a população realize atividades físicas utilizando agasalho, mantenha janelas abertas em ambientes fechados e com aglomeração de pessoas. Importante ainda cuidar da hidratação, evitar banhos muito quentes e redobrar a atenção para problemas respiratórios. 6:13.

0: Primeiras canções de hoje no painel, Elis Regina, Só Tinha de Ser Com Você, James Taylor, Hotel 2, Taylor Swift, I Knew It, I Knew You. São 6h21.
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0: A quinta-feira será de céu claro com frio durante a manhã e a noite em Belo Horizonte, região metropolitana. Na capital mineira, a temperatura mínima prevista para hoje 10 graus, máxima pode chegar a 24, umidade relativa do ar em torno de 30% à tarde. Nesse momento, o céu segue encoberto, começando a clarear aos poucos, 11 graus aqui no alto da Rádio Gabalha.
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0: 6h25.

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1: 6:33. Nesta sexta-feira, a vacina contra a gripe estará disponível em um posto extra no Shopping Cidade, no centro de Belo Horizonte. Os atendimentos vão das 10 da manhã às 4 da tarde, no piso GG. Segundo a Prefeitura, o objetivo é facilitar o acesso da população ao imunizante, oferecendo a dose em um dos pontos de maior circulação na capital. A vacina protege de formas graves da gripe e pode ser tomada por todas as pessoas a partir de 6 meses de idade. Desde o início da campanha, Belo Horizonte imunizou 58% dos grupos prioritários, índice bem abaixo dos 90% estabelecidos pelo Ministério da Saúde. E lembrando que a vacinação contra o HPV para jovens de 15 a 19 anos segue disponível em BH. A aplicação foi prorrogada até dezembro, seguindo recomendação do Ministério da Saúde. O imunizante protege de 4 subtipos da doença e está disponível para aplicação em todas as unidades de saúde da capital e no Serviço de Atenção à Saúde do Viajante. Para se vacinar, é necessário apresentar documento oficial com foto ou certidão de nascimento, CPF e cartão de vacinação. Menores de 16 anos devem estar acompanhados dos pais ou responsáveis. Endereços e horários de funcionamento dos locais de vacinação você confere no site da Prefeitura, pbh.gov.br. 6:34.

tinha suspirado, tinha beijado o papel devotamente. Era a primeira vez que lhe escreviam aquelas sentimentalidades, e o seu orgulho dilatava-se ao calor amoroso que saía delas, como um corpo ressequido que se estira num banho térmico. Sentia um acréscimo de estima por si mesma e parecia-lhe que entrava enfim numa existência superiormente interessante, onde cada hora tinha o seu encanto diferente, cada passo conduzia a um êxtase

0: Bem, na Alvorada, e as primeiras canções como Maroon 5, Sunday Morning, Marisa Monte, Amor, I Love You, Air Supply, I Can Wait Forever. São 6h41.
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0: O Aeroporto Internacional de Belo Horizonte, em Confins, está operando normalmente na manhã desta quinta-feira. Para as próximas horas, não há registro de atrasos ou cancelamentos no terminal. Entre os principais aeroportos do país, também funcionam normalmente os terminais Congonhas e Guarulhos, em São Paulo, além do Galeão e Santos Dumont, no Rio de Janeiro.
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0: Vamos direto à nossa central Alvorada de Trânsito. As primeiras informações chegando. Josiele Lemos, bom dia, uma ótima quinta-feira para você.
3: Oi Edson, bom dia para você também, para o ouvinte que nos acompanha aqui na Alvorada. O trânsito no anel rodoviário é o nosso destaque inicial no caminho para o Rio de Janeiro, perto do viaduto da Avenida Cristiano Machado. Edson, tem ocorrência, daqui a pouquinho vamos falar dessa situação por lá, trazer os veículos envolvidos. A retenção já afeta o trajeto desde o bairro Dom Silvério. Quem está chegando da 381, a dica é buscar por vias internas do bairro São Gabriel, rua Ilha de Malta, e acessar o anel rodoviário lá na frente pela rua Jacuí. 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Josiele Lemos para a Rádio Alvorada.
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16: Julho é um mês de férias, então talvez você tenha mais tempo para pegar a estrada por mais dias. E se esse for o seu caso, vale a pena visitar Poços de Caldas. Conhecido pelas águas termais e terapêuticas, a cidade, localizada no sul de Minas, recebe turistas do mundo inteiro. Porém, lá você vai encontrar muito mais que as águas. Você vai encontrar um lugar aconchegante, com praças lindas, ótimo para caminhar sem compromisso e para comer bem. Em Poços de Caldas, a gastronomia é um forte. Chocolates, queijos, cervejas artesanais, restaurantes autorais e muito mais. Além disso, eles também têm excelentes opções de hospedagem para você se divertir, seja com a família, seja a dois, nos mais diversos preços. E estando em Poços de Caldas, você também pode conhecer um pouco do entorno. Entre as opções, Andradas é um excelente destino se você gosta de vinhos. Lá você vai conhecer vinícolas mineiras que estão em destaque, como Estela Valentim, Casa Geraldo e outras. Para rever essa dica e pegar a estrada com tudo, você pode acessar alvoradafm.com.br/podcasts ou me procurar no Coisas de Mineiro. Sou Isabela Lapa para Alvorada FM.
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0: 13 para 7.

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1: Faltando agora 5 para 7.
0: Esportes.
1: A Argentina está novamente na final da Copa do Mundo. Os hermanos bateram ontem a Inglaterra por 2-1 em mais uma virada relâmpago. Quem abriu o placar para os ingleses foi Anthony Gordon no início do segundo tempo. A seleção de Lionel Messi empatou já aos 40 com gol de Enzo Fernandes e ampliou nos acréscimos com Lautaro Martínez. Com o resultado, a Argentina chega à terceira final seguida em Mundiais e vai defender o título contra a Espanha no domingo às 16h. Antes, no sábado, Inglaterra e França fazem a disputa pelo terceiro lugar. E no vôlei, a seleção brasileira masculina venceu a França por 3-0 em nova rodada classificatória da Liga das Nações. A equipe superou os atuais bicampeões olímpicos em Chicago, nos Estados Unidos. Destaque para o oposto Darlan, maior pontuador da partida, com 13 pontos. Com o resultado, o Brasil subiu para a 7ª colocação dentro da zona de classificação para a fase final da VNL. O próximo desafio será nesta quinta-feira, às 22h, contra os Estados Unidos, líderes da competição. 3 para 7.

0: Daniel falando com Lenny Kravitz e Turn It Over Till It's Over. Nenhum de nós sobre o tempo. Roxette, Listen to Your Heart. 7:04.
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0: E aquela ocorrência mais cedo, Josi?
2: Edson, vamos atualizar o anel rodoviário no caminho para o Rio de Janeiro. Chegada ao viaduto da Cristiano Machado, falamos mais cedo de ocorrência, foi atropelamento por carro, Edson. A faixa da direita segue interditada e a fila afeta o trânsito no bairro Dom Silvério. Quem chega de viagem sai também da região do bairro Nazaré, buscar pela rua Ilha de Malta, no São Gabriel, é a alternativa, e depois a rua Jacuí. Tem também a opção de acessar, motorista, a Avenida Risoleta Neves, também conhecida como MG20. 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Josiele Lemos para a Rádio Alvorada.
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3: Ganhar massa muscular de forma saudável.

0: isso. Algumas gorduras boas, como as encontradas no azeite de oliva, nas castanhas e no abacate, por exemplo, também desempenham papel fundamental, pois participam na produção de hormônios ligados ao crescimento muscular. Portanto, se o objetivo é conquistar mais força e definição, lembre-se, treino e alimentação caminham juntos. O prato bem montado é tão importante quanto a série de exercícios bem executada.
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9: Olá, ouvintes leitores do Mundo Livro. Hoje eu falo sobre O Avesso das Coisas, de Carlos Drummond de Andrade, em nova edição da Record, que ganhou um tempero sensacional com as lindíssimas ilustrações de Dedé Laurentino. O livro reúne aforismos, frases curtas, observações rápidas, lampejos de humor e pensamento, organizados por Drummond ainda em vida e publicados postumamente em 1988. Aqui, o poeta olha o mundo pelo avesso, repensando temas como amor, velhice, guerra, sono, vadiagem e até uma zebra, sempre com ironia, inteligência e surpresa. Mas esta edição faz algo importante. A leitura se transforma em conversa entre texto e imagem. Dedé Laurentino, escritor, artista visual e um dos criativos brasileiros de maior projeção internacional, não é um simples ilustrador. Seus desenhos dialogam com os aforismos de Drummond, ampliam ambiguidades, tensionam o humor e ajudam a revelar a delicadeza escondida nas pequenas frases. Há algo de muito drummondiano nesse encontro. O olhar enviesado, a ironia silenciosa e o gosto de ver as coisas por outro ângulo. Vocês vão adorar esse livro ilustrado. Meu nome é Afonso Borges e você pode ouvir e baixar todos os podcasts que eu falo no site alvoradafm.com.br.
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10: 7:09.

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1: 7:17. O plenário da Assembleia Legislativa de Minas Gerais aprovou ontem um projeto da Lei de Diretrizes Orçamentárias do Estado. A LDO prevê receita de 142,7 bilhões de reais para 2027 e despesas de 150,4 bilhões, resultando em um déficit de 7,6 bilhões e 670 milhões. O projeto segue agora para a sanção do governador Matheus Simões. A aprovação do texto na Casa Legislativa era necessária para o início do recesso parlamentar entre os dias 19 e 31 de julho, conforme prevê o regimento interno da Casa. Os trabalhos na Assembleia devem ser retomados efetivamente no dia 3 de agosto. Também na Assembleia de Minas, a deputada Ione Pinheiro, do União Brasil, foi eleita ontem para o Tribunal de Contas do Estado. A parlamentar é a primeira mulher indicada pelo Legislativo para o cargo de conselheira. Ione, que está no terceiro mandato como deputada estadual, era a única candidata e foi eleita por unanimidade com 71 votos. O resultado será comunicado ao governador do Estado, Matheus Simões, responsável pela nomeação da conselheira eleita. No Tribunal de Contas, Ione Pinheiro irá ocupar a vaga aberta com a aposentadoria de Mauri Torres em abril do ano passado. 7:19.

0: Parnell, Vanadeco, Olivia Dean, So Easy, Marina Lima, Acontecimentos, Cole Kellett, Bubbly. São 7h25.
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0: Em meio à tentativa de redução dos gastos públicos, Senado aprova a medida provisória populista que pode gerar grande rombo. Direto de Brasília, vamos conferir as informações com o repórter José Maria Trindade.
2: Pois não. Olha, independentes aqui no Senado dão alerta sobre as consequências das pautas bomba para o futuro. Em queda de braço com o presidente Lula, o presidente do Congresso, o senador Davi Alcolumbre, põe o equilíbrio fiscal em dúvida para a próxima gestão. O último projeto aprovado abre um buraco de 30 bilhões de reais aos cofres públicos, na contramão da tendência de reforma administrativa e redução de gastos públicos. Este projeto, aprovado em emenda à Constituição, é tão populista que, mesmo sendo contra, senadores votaram a favor da emenda. É a aposentadoria especial para os agentes de saúde e de combate a epidemias, uma aposentadoria com salário integral e reajustado como se estivesse na ativa. Os candidatos se calaram. Renan Santos, do Missão, diz que é sabotagem para o próximo presidente. E é. A equipe econômica já levou ao presidente Lula pedido para deixar o assunto no Supremo, já que o Congresso cria despesa sem indicar a arrecadação. Só que agora se trata de uma emenda à Constituição e, neste caso, há uma grande dúvida. Ainda sobre o orçamento da União, o ministro Flávio Dino intima os presidentes dos partidos sobre a indicação de emendas parlamentares, que é uma prerrogativa de deputado e de senador. O presidente do PL, Valdemar Costa Neto, diz que não está sozinho nesta indicação de emendas como trabalho político. De Brasília, José Maria Trindade para a Rádio Alvorada.
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0: 7h28.

0: Spagna, Ovo Radio con Sam Smith, Alicia Keys, I'm Not the Only One, Shania Twain, From This Moment On, 7:35.
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0: Josiane, qual a informação de momento?
2: Edson, destaque agora é para o bairro Planalto. A Avenida Doutor Cristiano Maranhão, após o cruzamento com a Avenida Portugal, no sentido da Avenida Cristiano Machado, tem uma faixa interditada, Edson, porque teve ocorrência envolvendo moto e ônibus. A perícia é aguardada por lá, o Corpo de Bombeiros realiza os procedimentos, alerta para o motorista que dirige na região, passar com cuidado, é a dica neste momento. Lá pertinho, a Avenida Portugal apresenta boas condições. 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Josiele Lemos para a Rádio Alvorada.
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14: Durante muito tempo, acreditou-se que uma casa elegante era aquela repleta de móveis assinados e grifes de design. Mas os tempos mudaram. Curiosamente, quanto mais conectado o mundo se torna, mais valorizamos aquilo que não pode ser reproduzido, a autenticidade. Os clássicos do design continuam, sim, tendo um lugar especial. Eles atravessam décadas porque unem beleza, inovação e qualidade. Mas hoje eles deixam de ser protagonistas absolutos para dialogar com móveis garimpados, heranças de família, lembranças de viagens, artesanatos regionais e objetos com histórias. É dessa mistura que nasce uma casa verdadeiramente elegante. Uma casa que não precisa impressionar porque emociona. Que não segue um catálogo, mas acompanha a trajetória de quem vive ali. Afinal, uma decoração com alma não se compra pronta. Ela se constrói lentamente ao longo da vida, reunindo memórias, afetos e escolhas. E talvez seja essa a maior conquista do século. Uma casa que tenha, acima de tudo, a identidade de seu morador. Fique por dentro do Morar Contemporâneo. Ouça o Decore Arte no site da rádio e acompanhe mais conteúdos no Instagram You Can Find. Eu sou Janina Esther para a Rádio Alvorada FM.
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0: 7:41.

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1: Agora faltando 12 para as 8. O setor de serviços recuou 0,4% em maio na comparação com abril, segundo dados divulgados ontem pelo IBGE. A queda foi puxada principalmente pelo desempenho dos transportes, que registraram retração de 1%. Apesar do resultado, o setor ainda acumula crescimento de 1,9% no ano e 2,6% nos últimos 12 meses. Na comparação com maio do ano passado, a alta foi de 0,4%. O levantamento mostra ainda que as atividades turísticas também caíram 0,4% em maio, mas seguem 1,7% acima do registrado no acumulado de 12 meses.
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1: E a Bolsa de Valores de São Paulo fechou o pregão de ontem em baixa de 0,36% aos 176.010 pontos. O dólar comercial valorizou 0,01%, vendido a R$ 5,07, enquanto o euro subiu 0,4%, negociado a R$ 5,82. As cotações de hoje, como sempre, você confere logo mais às 10h30 no Alvorada Express. 11 para as 8.

0: ao Radio Conahato, passe em casa, Jason Mraz, Look for the Good, Cranberries Linger, 8:01.
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0: E a quinta-feira será de céu claro, com nevoeiros isolados em Belo Horizonte e região metropolitana. Na capital mineira, a temperatura mínima registrada hoje foi 10 graus, máxima pode chegar a 22, umidade relativa do ar em torno de 29%. Neste momento, o céu já clareou, o sol brilha e a temperatura em 13 graus aqui no alto da Raja Gabalha.
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0: Centro da cidade com trânsito complicado, Josi.
3: É só na Avenida dos Andradas, perto da Rua dos Tupinambás, no sentido área hospitalar, tem uma faixa interditada, Edson, e somado ao horário de pico, o congestionamento afeta o complexo da Lagoinha. Quem deixa a região da rodoviária, como a Afonso Pena, também está agarrada da Prefeitura até a Rua dos Caetés, o desvio pelas Avenidas Olegário, Maciel e Bias Fortes compensa mais neste momento, Edson. 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Josiele Lemos para a Rádio Alvorada.
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0: combater a adulteração de gasolina, etanol e óleo diesel. Prática criminosa que costuma gerar danos muito mais sérios aos motores dos veículos. Esse app, que se chama ANP com você Postos e é gratuito, atribui notas de 0 a 5 aos postos próximos ao motorista, com base nos resultados das fiscalizações realizadas pelo órgão ao longo dos últimos 5 anos. A plataforma também revela o fornecedor do combustível vendido no estabelecimento e permite que o consumidor envie denúncias, como da prática de preços abusivos, por exemplo. Siga-me no Instagram, alexandrecarneiro_carros, e baixe este e outros podcasts pelo site alvoradafm.com.br. Eu sou Alexandre Carneiro para a Rádio Alvorada.
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2: 8 e 7.

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1: 8:15. Os Estados Unidos confirmaram ontem o tarifaço de 25% sobre produtos brasileiros. A sanção começa a valer no dia 22 de julho. O governo americano acusa o Brasil de práticas comerciais ilegais, envolvendo meios de pagamentos digitais, falta de medidas para combate ao desmatamento e desequilíbrio tarifário no mercado de etanol. Entre os produtos brasileiros sujeitos à taxa adicional de exportação estão calçados, peças de vestuário, equipamentos de mineração e itens industriais processados. Por outro lado, ficam de fora da lista mercadorias como carne bovina, café e suco de laranja. Em nota, o Brasil chamou o tarifaço de injustificado e disse que vai acionar os instrumentos previstos na lei da reciprocidade. E já passa de 4.800 o número de mortos pelos terremotos que atingiram a Venezuela no mês passado. Segundo a atualização divulgada pelo presidente da Assembleia Nacional, Jorge Rodrigues, cerca de 17 mil pessoas ficaram feridas. Os abalos de magnitudes de 7.2 e 7.5 ocorreram em 24 de junho e, até o momento, equipes de socorro ainda buscam por vítimas sob escombros. Ontem, a União Europeia anunciou a destinação de 20 milhões de euros para a Venezuela. O valor deverá ser usado para compra de equipamentos médicos e apoio aos grupos de resgate. 8:17.

0: Espanhol, Alvorada com Bruno Mars, Luiz Queiroz, Caetano, pra te lembrar, Gloria Estefan, It's Too Late, 8h24.
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0: Qual o seu destaque agora, Josi?
2: Edson, a Via Expressa lá em Contagem, perto do bairro Beatriz, no sentido BH, teve ocorrência mais cedo envolvendo carro e moto, ainda há reflexos no trânsito. O motorista que dirige na região, a dica é passar com muito cuidado, não compensa o desvio. Agora, perto do Petrolândia, é que a Via Expressa está com fila grande por conta de ocorrência também no sentido Belo Horizonte. Rodovia Fernão Dias é a alternativa até o Jardim Riacho das Pedras e depois, quem puder, o desvio pela Avenida Francisco Firmo de Matos, no sentido Cidade Industrial, já que mais à frente a rodovia está congestionada devido à fila na Cardeal Eugênio Pacelli. 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Josiele Lemos para a Rádio Alvorada.
0: Ok, Josi. E a Argentina vence a Inglaterra de virada e avança para a final da Copa contra a Espanha. Já já no comentário de Paulo Vinícius Coelho, na prancheta do PVC. 8h25.
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11: A virada da Argentina até teve a ajuda do técnico alemão da Inglaterra, Thomas Tuchel. Logo depois de fazer 1-0, tirou o autor do gol Gordon, colocou um terceiro zagueiro Konsa, e com ele, com zagueiros acima de 1,90m, tomou o gol do pequenino Lautaro Martinez de cabeça, aos 47 do segundo tempo. Mas a Argentina tira forças da onde a gente não sabe de onde vem, e tem essa coisa superior chamada Lionel Messi. 12º passe para gol na história das Copas. Ele tem 21 gols, é o maior artilheiro, 32 jogos, maior número de partidas, maior número de gols, maior número de assistências, e pode ganhar seu segundo título no domingo no estádio MetLife. A Espanha já chegou a Nova York, treina nesta quinta-feira na região de Nova Jersey, pertinho de onde a seleção brasileira treinava em Morristown. Tem um dia mais de descanso e a Argentina tem 2 prorrogações, tem 2 viradas épicas. Tudo isso pode ter peso no domingo, mas a Argentina tira forças da onde não parece haver. Não dá para duvidar dos argentinos. Paulo Vinícius Coelho, PVC, Alvorada FM na Copa do Mundo.
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1: 8:38. Chega hoje às principais salas de cinema o aguardado filme A Odisseia. No épico de Christopher Nolan, que tem no elenco nomes como Zendaya, Matt Damon e Anne Hathaway, Odisseu enfrenta criaturas míticas e deuses em uma jornada de volta para casa após a Guerra de Troia. E relançado também nas telonas, o clássico Chica da Silva com Zezé Mota no papel da mulher escravizada, que após ser liberta, se torna uma das figuras mais influentes da sociedade colonial de Diamantina. Outra estreia é A Divina Sarah Bernhardt, drama biográfico que explora a vida da vanguardista francesa, considerada a primeira estrela mundial do teatro. E continuam em exibição filmes como Toy Story 5 e O Convite. A Prefeitura de Belo Horizonte abre hoje as inscrições para a próxima visita guiada ao Cemitério do Bonfim. Dessa vez, o passeio explora a trajetória de atletas, cronistas e figuras ligadas ao esporte sepultadas no local. Durante o percurso, o público ainda poderá conhecer histórias, curiosidades e lendas do Bonfim que fazem parte do imaginário popular. A visita tem duração de 2 horas e será guiada pela professora Marcelina Almeida, doutora e historiadora da Universidade Estadual de Minas Gerais. O passeio será no próximo dia 26 de julho. Inscrições devem ser feitas pelo portal de serviços da PBH. 20 para as 9.

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1: Faltando 12 para as 9 e hoje é mais um dia para você tentar a sorte na Mega Sena. A Caixa Econômica Federal sorteia o prêmio que está acumulado. Pode pagar 30 milhões de reais para quem acertar sozinho as 6 dezenas. Aposta mínima R$6 pode ser feita até as 8 da noite de hoje em qualquer lotérica do país, pela internet ou aplicativo Loterias Caixa. O sorteio está marcado para as 9 da noite.
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1: Atendendo a pedidos, a Orquestra Ouro Preto traz de volta a BH o espetáculo em tributo à banda norueguesa A-ha. O repertório revisita canções icônicas do trio com arranjos que valorizam ainda mais sucessos como Crying in the Rain, Hunting High and Low e Take on Me. Com releituras pensadas especialmente para este momento, a apresentação promete ao público uma experiência sinfônica extraordinária, com interpretações que mesclam, na dose certa, o vigor do pop rock com a leveza da música de concerto. O espetáculo em tributo ao A-ha será neste sábado, 8 da noite, no Sesc Palladium. Informações sobre ingressos você encontra acessando o nosso site alvoradafm.com.br.
2: 11 para as 9.

0: Últimas canções de hoje no painel: Curly Simon, Just Like You Do, Daniel Porter, Bad Day, Roupa Nova na Vitória, Corações Psicodélicos. Faltam 3 para as 9.
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0: Vamos conferir também as últimas informações desta manhã, Josiele.
2: No bairro Colégio Batista, Edson, na Avenida Cristiano Machado, o trânsito está lento no sentido do Complexo da Lagoinha, porque teve ocorrência perto da Rua Sabará. A retenção afeta o trânsito no bairro da Graça. Quem sai da região nordeste da capital, buscar pela Rua Jacuí é opção neste momento. 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Josiele Lemos para a Rádio Alvorada.
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0: E esses foram os destaques do painel nesta quinta. Inmet alerta para geada em mais de 50 municípios do sul de Minas nesta manhã. Shopping Cidade recebe posto extra de vacinação contra a gripe nesta sexta. Assembleia Legislativa aprova lei de diretrizes orçamentárias de 2027 de Minas com déficit de 7,6 bilhões de reais. Deputada Ione Pinheiro tem nome aprovado e pode se tornar primeira conselheira do Tribunal de Contas do Estado de Minas Gerais. Número de mortos na Venezuela devido a terremotos passa de 4.800.
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0: Em nova virada, a Argentina vence a Inglaterra e vai à final da Copa do Mundo 2026 contra a Espanha. Brasil bate a França por 3-0 na Liga das Nações de vôlei masculino. Você terá mais informações durante a nossa programação no Repórter Alvorada, no Alvorada Express e a partir das 5 da tarde no painel Alvorada segunda edição. Sou grato mais uma vez por sua ótima companhia. Excelente manhã. Vamos juntos.
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0: 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Alvorada 9 em ponto.
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0: São 9:03, pela 94,9, hora e vez da música.
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Finalizando essa sequência inicial, Robbie Williams com Few, Supertramp, Give a Little Beat, Toni Braxton, Long As I Live, Djavan, Outono. Deixa o Alvorada FM cada vez mais com a sua cara. É fácil, você pode baixar nosso app ou então acessar o nosso site e votar na sua música preferida apertando o joinha verde para tocar mais. Aquela que você não curte tanto, aperte o joinha vermelho para não tocar. E aí, aos poucos, você deixa a Alvorada FM cada vez mais gostosa de ouvir. Participe, dê a sua opinião. 9h32, vamos dar sequência no Bônus Alvorada agora com Boyz II Men, I'll Make Love To You.

0: As últimas canções, Cyndi Lauper, Girls Just Want to Have Fun, See You Stand By Me e Biquíni Gavadão e Isabela Brandt. Então, faltando agora 2 para as 10.
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0: Uma mulher de 58 anos que estava como passageira em uma motocicleta por aplicativo morreu em um acidente envolvendo um ônibus na manhã desta quinta-feira no bairro Planalto, região norte de Belo Horizonte. Segundo o Corpo de Bombeiros, o condutor da moto tentou ultrapassar o coletivo quando a pista funilou. Com isso, ele e a mulher caíram e a passageira foi atropelada pelo ônibus. Ela sofreu traumatismo craniano e morreu no local. O motociclista não se feriu e não houve feridos também no coletivo. A Polícia Civil investiga as circunstâncias do acidente. E o homem acusado de matar e decapitar a própria mãe em Belo Horizonte virou réu por feminicídio. Além de aceitar a denúncia do Ministério Público, a Justiça manteve a prisão preventiva do suspeito e acolheu o pedido para apresentação de elementos complementares ao laudo pericial de insanidade mental dele. De acordo com o inquérito da Polícia Civil, um exame apontou que o acusado sofre com transtorno psicótico. O crime ocorreu no dia 21 de junho. Segundo o MP, o homem enforcou a mãe enquanto ela dormia e em seguida a matou com golpes de faca. A denúncia considera que o caso ocorreu em um contexto de violência doméstica mediante meio cruel e com recurso que dificultou a defesa da vítima. Sol entre nuvens sobre a capital mineira, temperatura em 16 graus aqui no alto da Raja Gabalha. 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
0: Alvorada, são 10:01. Bom dia.
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0: Alvorada com Duran Duran, A Matter of Feeling, Elton John, The One e Taylor Swift, The Fate of a Filha. 10h27.
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0: A Bolsa de Valores de São Paulo está em baixa de 0,55% aos 175.037 pontos. O dólar comercial tem alta de 0,37%, vendido a R$ 5,09, enquanto o euro tem alta de 0,29%, negociado a R$ 5,84. A quinta-feira tem manhã de céu claro em Belo Horizonte, região metropolitana. A máxima hoje deve chegar a 22 graus, com umidade relativa do ar mínima em torno de 29%. Neste momento, sol entre nuvens, 17 graus aqui no alto da Raja Gabalha. Ouça logo mais no Repórter Alvorada. Senado Federal aprova projeto de lei que prevê inclusão de educação financeira nas escolas. 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

0: Alvorada com Rita Lee, Mania de Você, John Legend, Meghan Trainor, Like I'm Gonna Lose You e Annie Lennox, Why? Faltando agora 2 para as 11.
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0: O Senado Federal aprovou ontem o projeto de lei que prevê a inclusão de educação financeira nas escolas. O texto aprovado com alterações deve retornar para a Câmara dos Deputados, onde receberá nova análise antes de ser encaminhado para sanção presidencial. De autoria da deputada Anny Ortiz, do Cidadania do Rio Grande do Sul, o PL estabelece a educação financeira, fiscal e previdenciária como tema transversal e integrador, considerando os altos índices de endividamento das famílias. Com isso, a disciplina seria trabalhada nas salas de aula, assim como as demais matérias que compõem a Base Nacional Comum Curricular. E terminam amanhã as inscrições para o FIES do segundo semestre 2026. Ao todo, serão oferecidas 44.867 vagas. Para se inscrever, é necessário ter participado de qualquer edição do Enem a partir de 2010, obtido nota igual ou superior a 450 pontos nas 5 provas objetivas do exame e não ter zerado a redação. Além disso, o candidato deve possuir renda bruta familiar mensal de até 3 salários mínimos por pessoa e não pode ter participado do Enem como treineiro. As inscrições do FIES vão até esta sexta no portal único de acesso ao ensino superior. Sol segue brilhando entre nuvens, temperatura de 18 graus aqui no alto da Raja Gabalha. 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Ótima quinta, siga com a Flávia Abreu. Até amanhã.
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5: 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Agora 11:03, já chego com promoção cultural para você. 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
1: Encerrando a primeira parte do bônus aqui na Alvorada com Marina Lima, Full Gas, Pet Shop Boys, A Star and a Joke e The Cars Drive. Agora 11:30. 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O bônus de uma hora só de música continua com Sam Smith, Too Good at Goodbyes.

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1: Encerrando mais uma edição do Bônus aqui na Alvorada com Earth, Wind & Fire, Boogie Wonderland. Ouvimos também Balara e Jorge Vercillo, Algo Me Diz, e Backstreet Boys, As Long As You Love Me. Faltando um minuto para o meio-dia e vamos à apuração do resultado da promoção cultural. A ganhadora que leva um kit especial com produtos selecionados da Gelac Sorvetes é a Deisiane Ramalho dos Santos, que respondeu certo. O cantor dos sucessos Chão de Giz e Avorrai é o Zé Ramalho. Parabéns, Deisiane Ramalho dos Santos. Nossa equipe entrará em contato para instruções.
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1: O governador de Minas Gerais, Matheus Simões, sancionou hoje lei que cria um banco de dados estadual para reunir informações sobre organizações criminosas ultraviolentas. A medida publicada no Diário Oficial explica que o sistema será integrado ao Banco de Dados Nacional, permitindo troca e atualização de informações em tempo real. A lei garante aos cidadãos o direito de solicitar a revisão, correção ou exclusão de dados considerados incorretos e ressalta que a inclusão no banco de dados não tem caráter de punição. A lei entra em vigor em 90 dias, período no qual o governador de Minas deve regulamentar o funcionamento do sistema. E a defesa do ex-presidente Jair Bolsonaro, preso por tentativa de golpe de Estado, afirmou ao STF que ele não sabia que o filho Flávio divulgaria carta em apoio à candidatura dele à presidência. O documento escrito por Jair e intitulado Carta aos Brasileiros pede aos eleitores que deixem as diferenças de lado e se empenhem no apoio a Flávio. Os advogados também afirmam que não houve orientação ou combinações por parte dele para o uso das redes sociais para exposição da carta. Além de suspender as visitas de Flávio a Jair por 90 dias, o ministro do STF, Alexandre de Moraes, deu 5 dias para que a Procuradoria-Geral da República dê parecer sobre o caso. Voltamos com outras informações no Alvorada Express ao 12:30.
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0: Na Alvorada FM você ouviu Eric Grant, I Don't Wanna Dance, Tina Turner, We Don't Need Another Hero e Fernanda Abreu e Herbert Viana, Um Amor, Um Lugar. Meio-dia 28.
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0: A Bolsa de Valores de São Paulo está em baixa de 0,58% aos 174.984 pontos. O dólar comercial tem alta de 0,34%, vendido a R$ 5,09. Já o euro tem alta de 0,15%, negociado a R$ 5,83. A quinta-feira tem tarde de céu claro em Belo Horizonte, região metropolitana. A máxima hoje deve chegar a 22 graus, com umidade relativa do ar mínima em torno de 29%. Ouça logo mais no Repórter Alvorada. Prefeitura de Betim altera trânsito na região do Monte Carmo Shopping a partir de hoje para retirada de vigas de viaduto que será substituído.
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0: Novas informações com o repórter Diego Costa. Boa tarde para você, Diego.
2: Boa tarde para você também, Flávia Abreu, e para o ouvinte Alvorada. Vejo agora que a BR-381 tem longo trecho de congestionamento em função das obras. Na passagem pelo bairro Nazaré, região nordeste da capital, obras de recapeamento. Para você que vem para BH, já há filas a partir da região de Ravena, em Sabará, e a rota alternativa pode ser feita passando por Taquaraçu de Minas. Neste ponto, também vejo lentidão no bairro Jardim Vitória, no sentido Espírito Santo, mas não é necessário você ouvinte desviar a sua rota. 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Diego Costa para a Rádio Alvorada.
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7: Olá, querido ouvinte! Hoje a estrela da nossa cozinha é a abóbora, um ingrediente barato, nutritivo e cheio de sabor. Anote essa receita. Refogue meia cebola e 2 dentes de alho e 1 fio de azeite. Acrescente cerca de 500 gramas de abóbora picada e cubra com água ou caldo de legumes. Tempere com sal, pimenta do reino e cozinhe até ficar bem macia. Depois bata tudo no liquidificador ou um mixer. Volte para a panela, ajuste a consistência com um pouco mais de caldo, finalize com uma pitada de noz moscada e um toque de cheiro verde. Sirva com torradas ou cubinhos de pão tostados. Se quiser dar um charme especial, coloque um fio de azeite e um pouquinho de queijo ralado por cima. Bom apetite! Para tirar dúvidas ou saber mais, acesse este e outros podcasts através do nosso site alvoradafm.com.br ou no meu Instagram, Flávio Chapuri. Eu sou o Flávio Trombino para Alvorada FM.

0: Na Alvorada FM, você ouviu 14 Bis, Linda Juventude, Wet Wet Wet, Love is Around e Genesis, Into Deep. Agora um minuto para uma.
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0: Motoristas que passarem pela região do Monte Carmo Shopping em Betim, na Grande BH, devem ficar atentos a alterações no trânsito a partir de hoje. Segundo a Prefeitura, Avenida Juiz Marco Túlio Isaac será interditada no sentido centro para retirada de vigas metálicas do antigo viaduto como parte das obras de construção de uma nova estrutura. Com isso, hoje, sábado e domingo, das 7 da manhã às 6 da noite, condutores devem seguir o desvio pela ponte de acesso ao bairro Jardim da Cidade, que funcionará em mão dupla. O ponto de ônibus em frente ao shopping ficará desativado e agentes de trânsito orientam o fluxo de veículos no local. Em Belo Horizonte, 7 ruas terão sentido de circulação de trânsito alterado a partir da semana que vem. A primeira mudança será já na próxima terça-feira, na Rua dos Caçadores, no bairro Lagoinha, entre as ruas Gamboa e Vidigal. Atualmente, mão dupla, o trecho vai passar a operar em mão única. Já na quarta, a mesma mudança vai ocorrer na Rua Júlio Ribeiro, no bairro Lagedo, no trecho entre as ruas Mestre Valentim e Rodolfo Amoedo. As mudanças vão até agosto e foram definidas com base em estudos técnicos. A lista com todas estas ruas que terão sentido de circulação alterado, você encontra em nosso site alvoradafm.com.br. Voltamos com outras notícias no Repórter Alvorada, edição das duas.
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0: 18 graus aqui no alto da Raja Gabalha.
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18: Muito boa tarde para você que está na Alvorada FM de Belo Horizonte, 1:05.
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1: Encerrando apenas a primeira parte do bônus de uma hora só de música com Simply Red, Stars, John Bon Jovi, Miracle e Erasmo Carlos e Marisa Monte, mais um na multidão. Uma e meia. 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O bônus continua com You Light Up My Life, Whitney Houston.

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1: Encerrando muito bem mais uma edição do Bônus de Uma Hora Só de Música com Pink Floyd, Another Brick in the Wall. Ouvimos também Mortiba, Rome Was a Beauty in a Day e Adriana Calcanhoto, Vambora. 2 horas em ponto.
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1: O filme Odisseia entrou em cartaz hoje em Belo Horizonte. No longa épico de Christopher Nolan, o guerreiro Odisseu enfrenta criaturas míticas e deuses em uma jornada de volta para casa. Também chega às telonas Chica da Silva. O filme aborda a vida da mulher escravizada que, após ser liberta, se torna uma das figuras mais influentes da sociedade colonial de Diamantina. Outra estreia é a Divina Sara Bernard. O drama biográfico explora a vida da vanguardista, considerada a primeira estrela mundial do teatro, ainda no século XIX. Continuam em exibição filmes como Primavera e O Convite. E Belo Horizonte recebe neste fim de semana a turnê de Javanear 50 anos, só sucessos. O show celebra meio século de carreira do cantor e compositor alagoano, considerado um dos maiores nomes da música popular brasileira. O repertório será composto por pelo menos 25 canções que atravessam toda a discografia do artista, incluindo clássicos como Samurai, Flor de Lis, Sina e Eu Te Devoro. A apresentação da turnê de Javanear 50 anos ocorre neste sábado a partir das 9 da noite na Arena MRV. Os ingressos custam entre R$ 150 e R$ 1.065 e estão à venda pela plataforma Ticketmaster. Saiba mais em nosso site alvoradafm.com.br. Voltamos com outras informações daqui a pouco no Alvorada Express.
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1: Alvorada FM, 2:04. 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

0: Na Alvorada FM, Rio Lewis and the News, Stuck With You, Lighthouse Family, Loving Every Minute, e Ana Carolina, Uma Louca Tempestade, 2:30.
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0: O índice Bovespa opera em queda de 1,08% aos 174.101 pontos. No câmbio, o dólar comercial valoriza 0,61%, negociado a R$ 5,10. Já o euro sobe 0,34%, vendido a R$ 5,84. Região metropolitana de Belo Horizonte tem céu claro, agora faz 18 graus no alto da Avenida Raja Gabalha. Confira daqui a pouco no Repórter Alvorada. Governo do Brasil diz que acionará lei de reciprocidade econômica contra tarifas dos Estados Unidos.
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0: 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Alvorada FM, 2:33.
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0: Na Alvorada FM, tribalistas Já Sei Namorar, Beyoncé, Replaceable e George Benson, Kisses in the Moonlight, 3 e 1.
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0: O governo federal afirmou hoje que acionará os mecanismos previstos na Lei de Reciprocidade Econômica contra as tarifas de 25% impostas pelos Estados Unidos a produtos brasileiros. Sancionada no ano passado, a norma autoriza o Planalto a elevar encargos e suspender acordos, patentes e o pagamento de royalties a países que impactem negativamente a competitividade internacional do Brasil. O novo tarifaço foi confirmado ontem pelo escritório do representante de comércio dos Estados Unidos e está previsto para entrar em vigor no próximo dia 22. A medida se baseia em uma investigação sobre práticas comerciais do Brasil, aberta em julho do ano passado. Um dos principais focos da apuração foi o PIX. Segundo a Casa Branca, o sistema de pagamentos oferece vantagens consideradas desfavoráveis às empresas americanas do setor, especialmente as operadoras de cartões de crédito. Junto ao anúncio dos novos encargos, Washington divulgou uma lista de produtos brasileiros que estarão isentos da sobretaxa. Entre os itens estão a carne bovina, o café, a laranja, o mel orgânico e os pescados. Por outro lado, o governo americano disse ter rejeitado solicitações para poupar outros setores, como o de vestuário, de calçados e de máquinas agrícolas e industriais. Voltamos com outras notícias no Repórter Alvorada, edição das 4. 3 e 3, você está na Alvorada FM de Belo Horizonte. Até aqui você esteve comigo, Flávia Abreu, e a partir de agora em sua companhia, Giovanni Gandra. Para você, uma ótima tarde.
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1: 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E a temperatura no alto da Raja Gabalia, 18 graus.
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4: Olá, uma excelente tarde para você acompanhando a programação da Alvorada FM 94,9. Você sabe por que ouve. E a partir de agora tem um bônus, uma hora só de música. E ouça só, no final do bônus hoje nós temos dois pares de ingressos de cinema da Rede Cinearte. Para o primeiro a responder corretamente a seguinte pergunta. Qual é o nome da franquia de filmes que tem os personagens Dominique Toretto e Brian O'Connor como protagonistas? Mande o seu nome completo por mensagem de texto através do nosso WhatsApp 319-9981-5757. O primeiro a enviar a resposta correta ganha então os dois pares de ingressos de cinema da Rede Cinearte. O nome do ganhador no final do bônus que começa agora. Confira o que vem por aí.
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1: Fechando a primeira sequência do bônus, uma hora só de música, The Calling, Wherever You Will Go, Commodores, Night Shift e Gal Costa com Tim Maia, Um Dia de Domingo. Daqui a pouquinho, no final do bônus, nós temos dois pares de ingressos de cinema da Rede Cinearte. Participe respondendo o nome da franquia de filmes que tem os personagens Dominique Toretto e Brian O'Connor como protagonistas. Mande já o seu nome completo e a sua resposta. Nosso WhatsApp é o 319-9981-5757. O primeiro a enviar a resposta correta ganha os dois pares de ingressos de cinema da Rede Cinearte. 3h35. O bônus continua com Adele, Easy on Me.

0: temporada.
1: Fechamos o bônus, uma hora só de música com Stevie Wonder, I Just Call It To Say I Love You, Kid Abelha amanhã em 23 e Diana King, I Say A Little Prayer. Quem leva os dois pares de ingressos de cinema da Rede Cinearte é Douglas Aparecido Sudário Felipe. A franquia de filmes que tem os personagens Dominique Toretto e Brian como protagonistas é Velozes e Furiosos. Certa resposta, parabéns, Douglas Aparecido Sudário Felipe. Agora nossa equipe vai entrar em contato para instruções.
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1: Agora 4-6, Espanha começa a preparação para enfrentar a Argentina na finalíssima do Mundial. Os detalhes no comentário de Paulo Vinícius Coelho, PVC, diretamente da Copa do Mundo 2026.
3: A seleção da Espanha treinou no início da manhã de hoje em East Hanover, que é em Nova Jersey. Ou seja, a Espanha, a seleção que mais viajou na Copa do Mundo, chegou a Nova Jersey antes da Argentina. Amanhã a Argentina treina às 11 da manhã no CT que o Brasil usou, no Columbia Park, em Morristown, pertinho, a 15 minutos de distância de um CT para o outro. E as entrevistas coletivas vão acontecer amanhã à tarde em Manhattan, no região central de Nova York. A Espanha poupou Lamine Yamal e Pedro Porro, os dois que têm desgastes e foram preservados pela comissão técnica. Paulo Vinícius Coelho, PVC, Alvorada FM na Copa do Mundo.
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1: Alvorada FM, agora 4:08.
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0: Na Alvorada FM, Rod Stewart, Baby Jane, Jason Ross, 93 Million Miles e Maria Rita, Encontros e Despedidas. Agora 4h33.
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0: O índice Bovespa opera em queda de 1,27% aos 173.783 pontos. No câmbio, o dólar comercial valoriza 0,44%, negociado a R$ 5,10. Já o euro sobe 0,21%, vendido a R$ 5,83. Região metropolitana de Belo Horizonte tem céu ensolarado. Agora faz 17 graus no alto da Avenida Raja Gabália. Confira daqui a pouco no painel Alvorada Segunda Edição. Prefeitura de Belo Horizonte abre inscrições para cursos gratuitos de tecnologia.
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0: As informações com Emerson Rodrigues. A situação da MG30. Boa tarde, Emerson.
2: Boa tarde, Giovanni. Boa tarde, ouvinte Alvorada. Obra restringe parcialmente o trânsito no trevo do shopping do Belvedere. E por isso, há lentidão na MG30. Para quem chega de Nova Lima a Belo Horizonte, as filas começam um pouco antes do Vila da Serra. Sem opção de desvio, motorista, paciência, programe-se. Há lentidão também na saída do bairro Belvedere em direção ao trevo pela Avenida Luiz Paulo Franco. Já o caminho de Belo Horizonte para Nova Lima pela MG30 apresenta boas condições, especialmente após a trincheira do Vila da Serra. Vem aí uma virada de temperatura. Nessa mudança, o corpo sente, o nariz reclama e até dor de cabeça pode vir no pacote. Então pede Medley, porque o tempo muda, mas o padrão Medley continua. Emerson Rodrigues para a Rádio Alvorada.
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0: 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Pepeu Gomes, Mil e Uma Noites de Amor, Berlin, Take My Breath Away e Mônica, Before You Walk Out of My Life. 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Agora 5:04.
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2: Ganhar massa muscular de forma saudável não depende apenas de treinos intensos, mas também da alimentação. A ciência mostra que a alimentação diária é tão importante quanto o exercício físico. As proteínas têm uma função importante nesse processo. Elas ajudam na recuperação das fibras musculares e na construção de novos tecidos. Carnes magras, ovos, peixes e leguminosas, como feijão e lentilha, são excelentes fontes. Ao incluir as proteínas de alto valor biológico em todas as refeições, o organismo dispõe constantemente de aminoácidos necessários para a reconstrução dos tecidos. Mas não é só isso. Algumas gorduras boas, como as encontradas no azeite de oliva, nas castanhas e no abacate, por exemplo, também desempenham um papel fundamental, pois participam da produção de hormônios ligados ao crescimento muscular. Portanto, se o objetivo é conquistar mais força e definição, lembre-se, treino e alimentação caminham juntos. O prato bem montado é tão importante quanto a série de exercícios bem executada.
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0: Olá, boa tarde. Eu sou Giovanni Gandra e vamos juntos no Painel Alvorada, segunda edição. Ao meu lado, Renata Silva. Boa tarde, Renata.
16: Boa tarde, Giovanni. Boa tarde a você que nos acompanha.
0: Belo Horizonte tem céu ensolarado e neste momento faz 17 graus no alto da Avenida Raja Gabalha.
16: Confira as principais notícias desta quinta-feira, 16 de julho.
0: Entra em vigor lei que cria banco de dados de organizações ultraviolentas em Minas.
16: Polícia Federal deflagra operação contra fraudes no Exame Nacional de Avaliação da Formação Médica.
0: Governo do Brasil diz que acionará a lei de reciprocidade econômica contra novas tarifas dos Estados Unidos.
16: Chanceler Mauro Vieira rebate acusações de Washington sobre negociações comerciais.
0: CNI estima que tarifaço deve afetar 11 bilhões de dólares em exportações brasileiras.
16: Prefeitura de Belo Horizonte abre inscrições para cursos gratuitos de tecnologia.
0: E morre aos 83 anos o jornalista Renato Machado, conhecido por apresentar o Bom Dia Brasil.
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0: Agora 5:09.

0: Oeste disponibilizará amanhã um posto extra de vacinação contra a gripe no Shopping Cidade, no Hipercentro.
1: Segundo o Executivo Municipal, o objetivo é facilitar o acesso da população ao imunizante, oferecendo a dose em um dos pontos de maior circulação na capital.
0: A vacina protege de formas graves da gripe e pode ser tomada por todas as pessoas a partir de 6 meses de idade.
1: As aplicações ocorrem das 10 da manhã às 4 da tarde desta sexta-feira no piso GG do Shopping Cidade. Mais informações no site da PBH.
0: E as linhas do transporte coletivo convencional e suplementar de Belo Horizonte vão operar com quadro de horário de férias a partir da próxima segunda-feira.
1: Segundo a Prefeitura, a redução na oferta de viagens será de cerca de 7,4%, enquanto a queda do número de passageiros nesta época do ano é de 9,1%.
0: O quadro de horários de algumas linhas não será alterado. Também não haverá mudanças aos sábados e domingos, quando é aplicada a tarifa zero na passagem.
1: As tabelas com os quadros de horários estão disponíveis no portal da PBH.
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1: 5:26. O governador de Minas Gerais, Matheus Simões, sancionou hoje o projeto de lei que cria um banco de dados estadual para reunir informações sobre organizações criminosas ultraviolentas.
2: A medida, publicada no Diário Oficial, tem como objetivo subsidiar as políticas públicas voltadas para a promoção da segurança pública.
1: O sistema será integrado ao Banco de Dados Nacional, permitindo troca e atualização de informações em tempo real.
2: A lei entra em vigor em 90 dias, período no qual o governo de Minas deve regulamentar o funcionamento do mecanismo.
1: E a Prefeitura de Belo Horizonte está com inscrições abertas para 70 vagas em cursos presenciais gratuitos de tecnologia.
2: A oferta faz parte do programa de inclusão digital, voltado a ensinar práticas cotidianas e para o mercado de trabalho.
1: Entre os cursos disponíveis estão informática básica, aprendendo a usar celular e aplicativos e introdução à inteligência artificial.
2: As aulas têm início imediato e ocorrem na unidade de inclusão digital no bairro Ipiranga.
1: Para se inscrever, basta comparecer ao local ou preencher os dados online. Mais informações sobre os cursos de tecnologia no site da PBH.
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0: Alvorada FM 94,9, você sabe por que houve George Michael e Paul McCartney, Rio de Pan, Air Supply, Goodbye, Marisa Monte, Ainda Bem, 5h36.
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3: A tarde desta quinta-feira em Belo Horizonte é de céu claro.
0: Os termômetros variaram hoje entre 9 e 24 graus. Já a umidade relativa do ar mínima ficou em torno de apenas 30% à tarde. Por isso, a recomendação é beber água e hidratar as vias aéreas.
3: Agora faz 17 graus no alto da Avenida Rajagabalha.
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3: E vamos às informações do trânsito com o repórter Emerson Rodrigues. Destaque para a Avenida Amazonas. Boa tarde, Emerson.
4: Boa tarde, Renata, Giovanni. Boa tarde, ouvinte do painel Alvorada, segunda edição. Na Avenida Amazonas, sentido Contagem, mais cedo dois carros bateram no viaduto sobre a Avenida Silva Lobo. E neste momento, há um ponto de retenção na Amazonas, perto da chegada ao Expo Minas, na região da Gameleira. Trânsito lento na Avenida Amazonas, ao lado dos bairros Prado e Nova Suíça. Quem segue para Contagem, passando pela Avenida Tereza Cristina, também encontra lentidão, desde o viaduto Itamar Franco até a rotatória do Coração Eucarístico, por excesso de veículos no horário de pico. Então, paciência. Para quem parte da região oeste rumo ao centro de BH, trânsito fluindo normalmente pelos principais corredores. 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Emerson Rodrigues para a Rádio Alvorada.
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15: Julho é um mês de férias, então talvez você tenha mais tempo para pegar a estrada por mais dias. E se esse for o seu caso, vale a pena visitar Poços de Caldas. Conhecido pelas águas termais e terapêuticas, a cidade, localizada no sul de Minas, recebe turistas do mundo inteiro. Porém, lá você vai encontrar muito mais que as águas. Você vai encontrar um lugar aconchegante, com praças lindas, ótimo para caminhar sem compromisso e para comer bem. Em Poços de Caldas, a gastronomia é um forte. Chocolates, queijos, cervejas artesanais, restaurantes autorais e muito mais. Além disso, eles também têm excelentes opções de hospedagem para você se divertir, seja com a família, seja a dois, nos mais diversos preços. E estando em Poços de Caldas, você também pode conhecer um pouco do entorno. Entre as opções, Andradas é um excelente destino se você gosta de vinhos. Lá você vai conhecer vinícolas mineiras que estão em destaque, como Stella Valentim, Casa Geraldo e outras. Para rever essa dica e pegar a estrada com tudo, você pode acessar alvoradafm.com.br/podcasts ou me procurar no Coisas de Mineiro. Sou Isabela Lapa para Alvorada FM.
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1: Faltando 11 para 6, a seleção brasileira de vôlei masculino volta às quadras hoje às 10 da noite para enfrentar os Estados Unidos pela última semana da primeira fase da Liga das Nações.
2: Ontem, o Brasil venceu a França, atual campeã olímpica, por 3 sets a 0.
1: Por enquanto, o time treinado por Bernardinho está em 8º lugar na tabela, ficando fora da zona de classificação em que apenas os 7 primeiros avançam.
2: Foram 6 vitórias em 9 jogos para a equipe verde-amarela. Já os americanos ocupam a vice-liderança, tendo vencido um jogo a mais que o rival.
1: Por aqui, o governo de Minas Gerais promulgou hoje uma lei que inclui jogos eletrônicos como parte da política estadual de esportes do estado.
2: Segundo a publicação no Diário Oficial do Estado, os e-esportes contribuem para o desenvolvimento de habilidades intelectuais, culturais e esportivas, além de fortalecer o raciocínio e a coordenação motora.
1: O Executivo Estadual, por outro lado, exclui da norma os jogos de azar, as apostas e as modalidades em que a sorte seja mais determinante que a habilidade do praticante.
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0: Alvorada FM, Backstreet Boys, Kid Playing Games, Genesis, Throwing It All Away, Nando Reis, Só Posso Dizer. 6:02.
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2: O Aeroporto Internacional de Belo Horizonte em Confins opera normalmente na tarde desta quinta-feira.
0: Também tem funcionamento regular os terminais de Congonhas e Guarulhos em São Paulo e o Aeroporto Internacional Presidente Juscelino Kubitschek em Brasília.
2: A situação é a mesma no Galeão e no Santos Dumont, ambos no Rio de Janeiro.
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2: E as informações dos caminhos do centro de BH para o Belvedere com Emerson Rodrigues.
4: Renata, na subida para o Belvedere, pista da Avenida Nossa Senhora do Carmo tem interdição parcial pouco antes do Morro do Papagaio. A lentidão desde a Avenida do Contorno e reflexos também para quem passa pela Rua Rio Grande do Norte desde o encontro com a Avenida Afonso Pena. E atenção, Raja Gabalha no sentido Belvedere também está parcialmente bloqueada na região do bairro Gutierrez, perto de um hospital particular, perto do encontro com a Rua Professor Baroni. No local, segundo a BH Trans, tem veículo com problemas mecânicos travando o trânsito na região do Gutierrez. Para ganhar tempo, motorista, você que sai do centro indo para o Belvedere, pode passar pelas avenidas Prudente de Moraes e Arthur Bernardes, mais à frente, passar por vias internas do bairro São Bento. 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Aproveite, desacelere, seu bem maior é a vida. Emerson Rodrigues para a Rádio Alvorada.
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0: fraude.
1: A nova etapa da investigação é desdobramento de uma ação em outubro do ano passado, que resultou nas prisões de 8 pessoas durante a aplicação do exame em Juiz de Fora, na Zona da Mata Mineira.
0: E a Agência Nacional de Vigilância Sanitária determinou hoje a suspensão da venda dos lotes 13 e 14 da água mineral sem gás Mamba Water.
1: Segundo a fabricante, testes revelaram no produto a presença da bactéria Pseudomonas aeruginosa, a mesma encontrada há alguns meses no detergente IP.
0: Também nesta quinta-feira, a Anvisa determinou a proibição da venda, distribuição e do uso de todos os energéticos da marca Mr. Hemp.
1: Segundo a decisão, não foram realizados estudos de estabilidade que garantam a manutenção das características de segurança, composição e qualidade do produto até o final do prazo de validade.
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1: 6h21. Marco Rubio responsabiliza Lula por novo tarifaço dos Estados Unidos. As informações direto de Brasília com José Maria Trindade.
2: Pois não, olha, era previsível, aconteceu. Os Estados Unidos taxaram os produtos brasileiros em 25%. Houve exceções, mas a indústria brasileira reage e diz que vai continuar negociando. São duas versões norte-americanas. Uma de que foi uma decisão técnica, porque o Brasil privilegia, através do PIX, o sistema de transferência nacional e dá prejuízos às bandeiras norte-americanas. E também sobre queimadas e outras taxas para países concorrentes dos Estados Unidos. Mas o secretário de Estado, Marco Rubio, publicou que por aqui a política não vai bem e diz que parte desta taxação se deve à ação do presidente Lula. E isso provoca um debate político muito forte. O candidato Flávio Bolsonaro, segundo a empresa Quest, está sendo taxado pelos eleitores como responsável por este tarifa nova determinada pelos norte-americanos. Agora, há um grande debate no governo, se haverá ou não a aplicação da lei da reciprocidade, ou seja, taxar também os produtos importados dos Estados Unidos. E isso, segundo os próprios norte-americanos, seria uma reação forte e provocaria outra reação dos Estados Unidos. O governo promete usar a lei, mas aqui os produtores não querem. A Frente Parlamentar da Agricultura diz que o caminho é negociar caso a caso, convencer e não retaliar imediatamente, porque poderia piorar o mercado. De Brasília, José Maria Trindade para a Rádio Alvorada.

0: 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Você sabe porque houve Skank, Balada do Amor Inabalável, Magic Hood, Desri e o Garabi. Agora 6:30.
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2: Emerson Rodrigues e as informações do trânsito na MG20.
3: Renata, na saída de BH, rumo a Santa Luzia pela MG20, trânsito parcialmente interditado na região do bairro Ribeiro de Abreu, em razão de ocorrência. Detalhes dos veículos envolvidos ainda não foram divulgados, mas há reflexos de lentidão desde a Avenida Risoleta Neves, na região da Estação São Gabriel. Para você que dirige e pretende ir para o centro de Santa Luzia ou para a região da Frimisa, uma alternativa, seguir a Avenida Cristiano Machado, mais à frente, passar por vias internas do Jardim Guanabara, Xodó Mariz e Juliana, até a chegada à Avenida Brasília, na região do bairro São Benedito. 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Emerson Rodrigues para a Rádio Alvorada.
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7: Durante muito tempo, acreditou-se que uma casa elegante era aquela repleta de móveis assinados e grifes de design. Mas os tempos mudaram. Curiosamente, quanto mais conectado o mundo se torna, mais valorizamos aquilo que não pode ser reproduzido, a autenticidade. Os clássicos do design continuam, sim, tendo um lugar especial. Eles atravessam décadas porque unem beleza, inovação e qualidade. Mas hoje eles deixam de ser protagonistas absolutos para dialogar com móveis garimpados, heranças de família, lembranças de viagens, artesanatos regionais e objetos com histórias. É dessa mistura que nasce uma casa verdadeiramente elegante. Uma casa que não precisa impressionar porque emociona. Que não segue um catálogo, mas acompanha a trajetória de quem vive ali. Afinal, uma decoração com alma não se compra pronta. Ela se constrói lentamente ao longo da vida, reunindo memórias, afetos e escolhas. E talvez seja essa a maior conquista do século. Uma casa que tenha, acima de tudo, a identidade de seu morador. Fique por dentro do Morar Contemporâneo. Ouça o Decore Arte no site da rádio e acompanhe mais conteúdos no Instagram You Can Find. Eu sou Janina Esther para a Rádio Alvorada FM.
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1: Faltando 15 para 7, o ministro das Relações Exteriores, Mauro Vieira, afirmou hoje que o secretário de Estado dos Estados Unidos, Marco Rubio, atacou o presidente Lula de forma grosseira e arrogante.
2: Ao anunciar nesta madrugada a aplicação de uma tarifa de 25% sobre produtos brasileiros, o representante da Casa Branca disse que o governo brasileiro não havia negociado de boa fé. Ainda alegou que Lula teria colocado o próprio ego à frente dos interesses do país.
1: Já Vieira argumentou que o Planalto teve mais de 30 reuniões com Washington para debater as sobretaxas. Entretanto, as conversas não avançaram, pois o governo Trump teria feito demandas irrazoáveis e exigido a capitulação do Brasil.
2: Em coletiva de imprensa com ministros, o vice-presidente Geraldo Alckmin afirmou que o governo brasileiro saberá, no momento adequado, como implementar a lei de reciprocidade econômica diante dos novos encargos.
1: Sancionada no ano passado, a norma autoriza o executivo a elevar tarifas e suspender acordos, patentes e o pagamento de royalties a países que impactem negativamente a competitividade internacional brasileira.
2: O novo tarifaço está previsto para entrar em vigor no próximo dia 22. Quando efetivado, o Brasil passará a ser o segundo país mais taxado pelos americanos, atrás apenas da China.
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0: Alvorada FM, você ouviu Benjamin Orr, Stay the Night, Adriana Calcanhoto, Devolva-me, Cyndi Lauper, Time After Time, 7 para 7.
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2: Os detalhes dos caminhos do centro de BH para Pampulha, com o repórter Emerson Rodrigues.
3: Renata, Avenida Antônio Carlos, sentido barragem da Lagoa da Pampulha, com trânsito arrastado agora desde o Cachoeirinha, desde o encontro com a Avenida Bernardo de Vasconcelos, até a região do bairro São Luís, cruzamento com a Avenida Santa Rosa. Excesso de veículos. Da mesma forma, há trechos de lentidão nas outras rotas do centro para Pampulha. Avenida Pedro II, com trânsito carregado na região do bairro Bonfim, e mais à frente, entre o Monsenhor Messias e o Jardim Montanhês, até o acesso à Avenida Tancredo Neves. Quem escolhe seguir pela Avenida Carlos Luz deve ter calma, principalmente no trecho do shopping do bairro Caiçara até a portaria da UFMG. Não há ocorrências, movimento intenso na volta para casa no horário de pico. 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Emerson Rodrigues para a Rádio Alvorada.
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17: Ontem eu comentei sobre o aumento do teor de etanol adicionado à gasolina, dos atuais 30% para 32%. E que essa medida poderá causar alguns problemas em veículos mais antigos, produzidos dos anos 2000 para trás. Como o tema dos combustíveis está em alta, hoje eu aproveito para destacar um aplicativo lançado pela Agência Nacional do Petróleo, Gás Natural e Biocombustíveis, a ANP, para combater a adulteração de gasolina, etanol e óleo diesel, prática criminosa que costuma gerar danos muito mais sérios aos motores dos veículos. Esse app, que se chama ANP com Você Postos e é gratuito, atribui notas de 0 a 5 aos postos próximos ao motorista, com base nos resultados das fiscalizações realizadas pelo órgão ao longo dos últimos 5 anos. A plataforma também revela o fornecedor do combustível vendido no estabelecimento e permite que o consumidor envie denúncias, como da prática de preços abusivos, por exemplo. Siga-me no Instagram, Alexandre Carneiro _ Carros, e baixe este e outros podcasts pelo site alvoradafm.com.br. Eu sou Alexandre Carneiro para a Rádio Alvorada.
16: Informamos que A Voz do Brasil será transmitida às 21 horas.
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1: 7/8. A Confederação Nacional da Indústria manifestou hoje estar extremamente preocupada com a nova sobretaxa americana de 25% sobre produtos brasileiros.
2: Segundo a entidade, o tarifaço deve afetar cerca de 26% das exportações brasileiras aos Estados Unidos, o equivalente a 11 bilhões de dólares.
1: A CNI defendeu intensificar o diálogo entre os países para construir soluções e preservar a relação comercial estratégica.
2: Por aqui, a Federação das Indústrias de Minas Gerais afirmou que o tarifaço reduz a competitividade dos produtos nacionais.
1: Para o órgão, o setor produtivo mineiro será um dos mais afetados, já que os Estados Unidos estão entre os principais destinos das exportações do estado.
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2: O índice Bovespa fechou o pregão de hoje em queda de 1,24% aos 173.825 pontos.
1: No câmbio, o dólar comercial valorizou 0,40%, negociado a R$ 5,09. Já o euro subiu 0,19%, vendido a R$ 5,83.
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5: Taylor Swift, I Knew It, I Knew You, tema do filme Toy Story 5.

0: Alvorada FM, você sabe por que ouve. Os Paralamas do Sucesso, Romance Ideal, Taylor Swift, I Knew It, I Knew You e John Secada, Angel. Agora na Alvorada, 7:16.
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2: Emerson Rodrigues está de volta com as atualizações da região central de BH.
3: Renata, a Avenida Afonso Pena, no sentido rodoviária, ainda apresenta reflexos de lentidão desde o Parque Municipal por causa de ocorrência mais cedo no cruzamento com a Rua dos Caetés. Para você motorista que quer evitar esse trecho de lentidão indo para o Complexo da Lagoinha, a dica é seguir pela Alameda Ezequiel Dias e mais à frente acessará a Avenida dos Andradas. Há reflexos de lentidão também na chegada ao centro pelo Viaduto B do Complexo da Lagoinha. Opção para quem está indo para o centro pela Avenida Pedro Segundo é acessar o elevado Dona Helena Greco. 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Emerson Rodrigues para a Rádio Alvorada.
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8: 7h20. Lamine Yamal e Pedro Porro são preservados do primeiro treino da Espanha para a grande final. Os detalhes no comentário de Paulo Vinícius Coelho, o PVC, diretamente da Copa do Mundo de 2026.
9: A Argentina já está em Nova Jersey e fará seu primeiro treino na cidade da final da Copa nesta sexta-feira, no mesmo centro de treinamento onde o Brasil treinou e trabalhou durante toda a primeira fase até as oitavas de final da Copa do Mundo. Centro de treinamento novo no Columbia Park em Morristown, o treinamento novo do New York Red Bulls. A Espanha treina no CT antigo do New York Red Bulls. Lamine Yamal e Pedro Porro ficaram fora da atividade desta manhã preservados, mas Luiz de la Fuente já tinha informado na conferência de imprensa depois da vitória sobre a França de que os dois tinham desgastes físicos importantes e seriam preservados dos primeiros treinamentos. Vão pro jogo, a Espanha deve ter a repetição da escalação que enfrentou a França. E a repetição também da estratégia, porque ter marcação, pressão e posse de bola é a maneira que a Espanha escolhe para vencer seus jogos independentemente dos adversários. Mas tem que ter respeito, né? A Argentina já mostrou que o jogo para ela não tem 90 minutos, não. Pode ter 120, 130, 140 e ela vai até o final brigando pela vitória. Paulo Vinícius Coelho, PVC, Alvorada FM na Copa do Mundo.

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1: 7:30. O jornalista Renato Machado morreu hoje aos 83 anos. A causa não foi divulgada.
2: Ex-apresentador do Bom Dia Brasil, Machado foi um dos principais nomes do telejornalismo brasileiro e teve uma carreira de mais de 4 décadas na Globo.
1: Na emissora, esteve à frente do RJTV e integrou a bancada do Jornal Nacional.
2: Também foi correspondente em Londres, na década de 80, onde acompanhou fatos históricos como os atentados terroristas em Paris e o desastre nuclear de Chernobyl.
1: Diversas personalidades prestaram homenagens a Renato Machado nas redes sociais, como o jornalista William Bonner e a filha dele, a atriz Maria Eduarda Machado.
2: Estão abertas as inscrições para a visita guiada ao cemitério do Bonfim, uma das necrópoles mais antigas do Brasil.
1: O primeiro passeio da sexta edição do projeto tem como tema Esporte e Esportistas no Bonfim, que destaca a trajetória de atletas sepultados no local. Um exemplo é o ex-jogador Jair Bala, ídolo do América.
2: O percurso ocorre no dia 26 de julho, domingo, a partir das 9 da manhã. A participação é gratuita mediante inscrição até às 6 da tarde da sexta-feira, que antecede o evento, pelo portal de serviços da PBH.
1: Saiba mais sobre a visita guiada ao cemitério do Bonfim no site da Prefeitura.
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0: Álvaro ADFM Titãs, Epitáfio, antes Alejandro Sanz e Alicia Keys, Looking for Paradise e James Arthur, Naked, 7h39.
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3: A previsão para amanhã na região metropolitana de Belo Horizonte é de céu claro.
0: A temperatura na capital mineira deve variar entre 10 e 24 graus. Já a umidade relativa do ar mínima fica em torno de apenas 35% à tarde. Por isso, a recomendação é beber água e hidratar as vias aéreas.
3: Agora faz 13 graus no alto da Avenida Raja Gabalha.
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3: As informações do trânsito na região metropolitana de BH com o repórter Emerson Rodrigues.
4: Renata, na saída para São Paulo, rodovia Fernão Dias tem 3 quilômetros de congestionamento em Betim, desde o bairro Filadélfia até o posto da Polícia Rodoviária Federal. Para ganhar tempo, você que dirige pode acessar o contorno de Betim. No caminho para BH, trânsito sem problemas agora na região metropolitana para quem trafega pela rodovia Fernão Dias. Vem aí uma virada de temperatura. Nessa mudança, o corpo sente, o nariz reclama e até dor de cabeça pode vir no pacote. Então pede Medley, porque o tempo muda, mas o padrão Medley continua. Emerson Rodrigues, para a Rádio Alvorada.
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2: Olá, ouvintes leitores do Mundo Livro. Hoje eu falo sobre O Avesso das Coisas, de Carlos Drummond de Andrade, em nova edição da Record, que ganhou um tempero sensacional com as lindíssimas ilustrações de Dedé Laurentino. O livro reúne aforismos, frases curtas, observações rápidas, lampejos de humor e pensamento, organizados por Drummond ainda em vida e publicados postumamente em 1988. Aqui, o poeta olha o mundo pelo avesso, repensando temas como amor, velhice, guerra, sono, vadiagem e até uma zebra, sempre com ironia, inteligência e surpresa. Mas esta edição faz algo importante. A leitura se transforma em conversa entre texto e imagem. Dedé Laurentino, escritor, artista visual e um dos criativos brasileiros de maior projeção internacional, não é um simples ilustrador. Seus desenhos dialogam com os aforismos de Drummond, ampliam ambiguidades, tensionam o humor e ajudam a revelar a delicadeza escondida nas pequenas frases. Há algo de muito drummondiano nesse encontro. O olhar enviesado, a ironia silenciosa e o gosto de ver as coisas por outro ângulo. Vocês vão adorar esse livro ilustrado. Meu nome é Afonso Borges e você pode ouvir e baixar todos os podcasts que eu falo no site alvoradafm.com.br.
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1: 7 para as 8. A Orquestra Ouro Preto realiza neste fim de semana em Belo Horizonte um espetáculo em tributo à banda norueguesa A-ha.
2: Sob regência do maestro Rodrigo Toffolo, o repertório revisita canções icônicas do trio como Cry in the Rain, Hunting High and Low e Take on Me.
1: A proposta é desenvolver uma obra inédita inspirada na discografia do grupo, com arranjos autorais e mesclagem do pop rock com a música de concerto.
2: A Orquestra Ouro Preto apresenta A-ha neste sábado, às 8 da noite, no Sesc Palladium. O ingresso custa R$50 a inteira e está disponível no Simpla.
1: Saiba mais em nosso site, alvoradafm.com.br.
2: Exposição no Centro Cultural Banco do Brasil celebra o talento do pintor uruguaio Joaquim Torres Garcia.
1: Centenas de obras, entre desenhos e objetos, revelam a importância do artista para a aproximação das vanguardas europeias da cultura latino-americana.
2: Além da inventividade de Torres Garcia para uma linguagem universal aliada a referências locais, a mostra montada em BH evidencia um diálogo entre o estilo do pintor e elementos tipicamente mineiros.
1: A exposição com obras de Joaquim Torres Garcia vai até 12 de outubro, com visitas de quarta a segunda, mediante retirada gratuita de ingressos no site ou bilheteria do CCBB.
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0: Alvorada FM, Adele, Set Fire to the Rain, Melin, ouvi dizer, e Peter Cetera com M. Grant, The Next Time I Fall, 8 e 2.
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2: Emerson Rodrigues e as atualizações do Complexo da Lagoinha.
3: Renata e Giovanni, trânsito apresenta restrição de faixa na saída do centro pelo viaduto leste do Complexo da Lagoinha, no sentido túnel, sentido também Avenida Antônio Carlos. Há reflexos de lentidão na Avenida dos Andradas, desde a Praça da Estação, na Rua Espírito Santo, entre a Avenida Afonso Pena e a Avenida do Contorno, e dificuldades também para quem passa pelo viaduto da Floresta. E o trânsito segue lento, inclusive, também na Avenida Afonso Pena, sentido rodoviária. As filas começam antes da Praça 7. Então, motorista, evite esses trechos, reprograme o seu caminho, se ainda for possível. 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Emerson Rodrigues, para a Rádio Alvorada.
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0: Belo Horizonte tem céu limpo. Neste momento faz 13 graus no alto da Avenida Raja Gabália.
2: Confira agora os destaques de hoje no Painel Alvorada, segunda edição.
0: Entra em vigor lei que cria banco de dados de organizações ultraviolentas em Minas.
2: Polícia Federal deflagra operação contra fraudes no Exame Nacional de Avaliação da Formação Médica.
0: Governo do Brasil diz que acionará a lei da reciprocidade econômica contra novas tarifas dos Estados Unidos.
2: Chanceler Mauro Vieira rebate acusações de Washington sobre negociações comerciais.
0: CNI estima que tarifaço deve afetar 11 bilhões de dólares em exportações brasileiras.
2: Prefeitura de Belo Horizonte abre inscrições para cursos gratuitos de tecnologia.
0: E morre aos 83 anos o jornalista Renato Machado, conhecido por apresentar o Bom Dia Brasil.
2: Mais informações no Repórter Alvorada, ao longo de nossa programação. Eu sou Renata Silva e fico por aqui. Boa noite.
0: 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Eu sou Giovanni Gandra e você fica agora com a companhia de Bel Augusto. Obrigado pela sua audiência. Boa noite e até amanhã.
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6: A partir de agora, muita música de qualidade e mais uma edição do bônus. 8:08, hora de conferir o que vem por aqui.
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finalzinho da primeira sequência do bônus com Michael Jackson, Don't Stop Till Get It Now. Teve também Maroon 5, Girls Like You e Gabriel, Out of Reach. Esse é o bônus. 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Enquanto você curte muita música de qualidade, diga pra gente qual gosta mais. Através do nosso app ou do nosso site, alvoradafm.com.br, você pode dar o seu voto na hora. Gostou da música que está tocando? Aperte o joinha verde para tocar mais. Não gostou? Aperte o vermelho para não tocar mais. Participe, dê a sua opinião e vai deixando a Alvorada cada vez mais do seu jeito. 8h38, de volta ao bônus com The Cranberries.

0: Esse é o final do bônus com Barão Vermelho e Frejá por você. Dead Swings, You Still The One. E tem também Phil Collins, One More Night. 8h56, eu sou o Bel Augusto, seguimos juntos até meia-noite. Em instantes tem a voz do Brasil. Para ficar ligado em músicas de qualidade, acesse o player de nosso site ou baixe o app da Rádio Alvorada de Belo Horizonte. 8h56, até daqui a pouco.
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